0: possível apreender, com o apoio da Polícia Marítima, Força Aérea e GNR, mais de 2 toneladas de cocaína.
1: Presidida novamente pelo economista João Teixeira, o Governo Regional nomeou hoje uma comissão especial para acompanhar o novo processo de privatização da Azores Airlines. Inês Linhares Dias.
2: O Governo insiste no processo de privatização da SAT Azores Airlines, desta vez por venda direta, e mantém a mesma comissão de acompanhamento. O despacho de nomeação foi publicado hoje em Jornal Oficial. Mantém-se o economista João Teixeira na liderança do grupo, a quem se juntam os também economistas António Maio e Teresa Tiago. A primeira comissão foi criada para acompanhar o concurso público de alienação de 51% do capital da transportadora aérea. Apresentaram-se a concurso 2 consórcios, mas apenas um foi admitido. A proposta final do concorrente não convenceu o júri e o concurso acabou por ser anulado. A venda da companhia é uma imposição da Comissão Europeia e deve estar terminada até ao final deste ano. O executivo açoriano optou pela venda direta por assegurar mais eficiência e agilidade. Este novo processo será avaliado pelo mesmo júri encabeçado por Augusto Mateus. O presidente do Conselho de Administração da SATA já adiantou que o caderno de encargos preliminar está concluído e que as negociações devem arrancar ainda este mês. Tiago Santos disse que há interessados e admitiu vender a empresas que não sejam companhias aéreas.
1: A Câmara da Madalena vai retomar a posse dos imóveis detidos pela Madalena Agir. A decisão está desbloqueada após 2 anos de espera. O contrato de compra e venda vai ser assinado no próximo dia 22. A data foi anunciada pela Presidente da Autarquia na última Assembleia Municipal, onde foi aprovada uma alteração à minuta da escritura solicitada pelo Tribunal de Contas. David Borges.
3: Depois de 2 anos de espera, 22 de maio pode ser o dia D para a Câmara da Madalena garantir a reversão de 4 imóveis para o património municipal. A minuta da escritura já foi aprovada em Assembleia e inclui os 6 milhões de euros a pagar à antiga empresa municipal Madalena Agir, agora na posse do empresário Hélder Fialho.
4: É pedido ao banco uma previsão daquilo que é o valor da dívida a 22 de maio, portanto cerca de 5 milhões e 100 mil euros, mais o valor dos custos fiscais, que não é a autarquia a substituir-se à empresa, mas estes custos fazem parte do preço a pagar, portanto, um valor estimado pela empresa Madalena Agir e que é entregue à autarquia que submete ao Tribunal de Contas e que também já está previsto na revisão orçamental, e as custas com o IVA do auditório de cerca de 581 mil euros.
3: Depois da aprovação em Assembleia, a minuta da escritura com as alterações à proposta inicial foi submetida à nova avaliação do Tribunal de Contas. A Presidente do Município da Madalena, Catarina Manito, espera obter em poucos dias o visto do Tribunal de Contas e garantir finalmente a reversão dos imóveis.
4: Será agora submetida a esta minuta novamente ao Tribunal de Contas. Esperamos o visto da mesma antes do dia 22 de maio para podermos finalmente pôr um fim a esta situação da Madalena Agir.
3: Neste pacote estão o Auditório Municipal, o Campo de Futebol de São Mateus, a antiga sede do Futebol Clube Madalena e o Campo dos Bombeiros, estruturas que têm sido utilizadas pelo município mediante o pagamento de uma renda mensal à Madalena Agir.
1: No Rally de Portugal, o açoriano Ruben Rodrigues continua o melhor português. A 6ª prova do Mundial é também pontuável para o Campeonato de Portugal. Aqui em estúdio está o jornalista Carlos Alberto Rodrigues. Boa tarde, Carlos. Tens vindo a acompanhar esta prova a par e passo. Vamos a um ponto de situação.
5: Ora, Ruben Rodrigues tem nesta altura 22 segundos e 1/10 de vantagem para Gonçalo Henriques, 29.7 para Pedro Almeida. Um rally que fica desde já marcado por um incidente grave à passagem de Elfyn Evans na segunda passagem por Arganil. Ora, o piloto da Toyota, primeiro na estrada, deparou-se com um reboque à sua frente. O piloto reclamou. Depois disso, já houve reclamações de polícia na estrada, inclusivamente de carros da GNR, a especial de Arganil foi mesmo suspensa, por isso mesmo os pilotos do Campeonato de Portugal não passaram por esse troço. Ora, o último troço antes desse foi mesmo a passagem então por Lausanne. Na altura, Ruben Rodrigues fazia um balanço positivo do que estava a acontecer no rally.
6: Amanhã é extremamente positiva para nós, assumimos desde o início a liderança, nós queríamos muito a Montella. como não cometemos qualquer tipo de erro, vamos focados, vamos com o intuito de levar daqui o máximo de pontos possíveis para o campeonato. É uns troços longos, difíceis, mas nós estamos a cumprir o nosso objetivo.
5: E o objetivo para já vai levando Ruben Rodrigues na frente. Já era para ter concluído a especial de Aganil, que a segunda passagem, como disse, foi suspensa. Às 13h50 vai arrancar para a única passagem em Góis. Às 14h33, segunda passagem por Lausanne. O rally, no que respeita ao Campeonato de Portugal, termina com os 15 km, quase 15 km de Mortágua. Segunda passagem às 16h10. Nesta altura e na geral é Sebastião Ogier quem vai na frente.
1: Muito bem, jornalista Carlos Alberto Rodrigues, em direto aqui neste jornal. Festas do Senhor Santo Cristo dos Milagres juntam milhares de pessoas no Campo de São Francisco e na cidade de Ponta Delgada. Por isso mesmo, a PSP vai aumentar a sua presença na via pública. Os objetivos, explica o porta-voz do Comando Regional da PSP, é reforçar o sentimento de segurança nas pessoas e evitar possíveis incidentes.
7: Obviamente, pretendemos não só aumentar e fortalecer aqui o sentimento de segurança da população, mas também prevenir eventuais ocorrências, eventuais ilícitos criminais que possam decorrer no contexto destas festas. São festas que, do ponto de vista da segurança, têm corrido muito bem nos últimos anos, mas isso também deve-se muito a esta maior presença e visibilidade da PSP e pretendemos para este ano, obviamente, reiterar este reforço do policiamento que nós consideramos bastante importante.
1: O comissário Eurico Machado deixa ainda alguns conselhos à população que vai estar presente nas celebrações.
7: O facto de nós estarmos em zonas de grande concentração de pessoas, deveremos ter aqui o maior cuidado com os nossos objetos pessoais. Também um conselho muito importante ao nível de crianças e idosos. Na eventualidade de acontecer termos aqui uma criança perdida ou um idoso desorientado, não obstante isso, comunicar sempre aos polícias que estiverem lá no local este tipo de ocorrência para que nós também possamos intervir o mais rapidamente possível. Para além disso, também denunciar e reportar-nos aqui a nós situações de comportamentos suspeitos, eventuais ilícitos criminais, eventuais ocorrências perturbadoras da ordem pública, justamente na ótica aqui de tentar mitigar ao máximo eventuais ilícitos criminais que possam ocorrer.
1: Eurico Machado, o comissário da PSP, a apelar aos cidadãos para boas práticas de conduta. Em caso de necessidade, a PSP tem um posto móvel instalado junto ao campo de São Francisco. São as milhares as flores que chegam ao Convento da Esperança, em Ponta Delgada, para ornamentar toda a igreja nestas festas do Senhor Santo Cristo. Quem as oferece, oferece com devoção. Quem as recebe, transforma-as em arte. Cerca de 20 voluntários prestam sua homenagem ao Senhor Santo Cristo, fazem parte das duas equipas que ornamentam a igreja. A jornalista Linda Luz faz aqui uma visita guiada ao claustro do convento pelas vozes de quem vive esta semana de maneira diferente.
8: Cada flor representa uma prece e chegam aos milhares. O claustro do Convento da Esperança transforma-se. Baldes cheios de flores e verduras, os cheiros florais pelos corredores, o som das vozes que ecoam e os sorrisos de satisfação de quem se sente honrado por contribuir para a festa. Tudo pelo e para o Senhor Santo Cristo dos Milagres.
9: Essas flores, eu acredito, todas tenham sido feitas com muito amor por Deus, não é? E elas voltam para cá. E quando nós olhamos para as flores, vemos dor, vemos alegria, também vemos superação. Cada flor conta uma história.
8: Paulo Moura é o responsável por ornamentar a igreja este ano. O coro baixo, onde o Senhor Santo Cristo está exposto, está a cargo de Paulo Jorge.
10: O tema deste ano será Caminho e Vida. Cada cor representa o caminho, o branco simboliza a paz, o amarelo a amizade, a felicidade também, o laranja a vitalidade e a prosperidade. Depois temos o rosa, o amor. Depois também temos o vermelho, que é a paixão, o perdão e ao mesmo tempo também o perigo.
8: Entre os voluntários está a irmã Maria Madalena, da comunidade contemplativa das Irmãs do Bom Pastor.
11: Pela devoção, la fé, eles sentem que vindo aqui é um presente muito grande em suas vidas. As pessoas que às vezes já querem vir e já justo está o número, se sentem tão tristes, mas Las personas que están aquí se sienten como abençoadas.
8: Quem faz as ofertas ao Senhor Santo Cristo dos Milagres tem a mesma fé de quem prepara as flores e os arranjos que ornamentam o santuário. São cerca de 20 voluntários. Desde terça-feira dedicam-se a adornar este templo.
12: Diria em primeiro lugar a devoção e a parte disso também a vontade e a nossa esperança que temos ao longo do ano depois em chegar a esta altura.
13: Venho há 4 anos quando foi possível e agora voltei novamente. E voltarei sempre que for possível.
8: Real. E vem todos os anos aqui?
14: Bem, a primeira vez que vim foi porque eu era amiga de Monsenhor e ele depois tinha sido operado e eu disse, vais trabalhar para ali. E eu vim, fiquei de maneira que nem sequer conseguia dormir só a ver as pétalas das flores. Fantástico. E depois fiquei num vício que todos os anos eu vai. Tenho que vir.
15: Já dói as pernas, já dói os joelhos e tudo. Mas há sempre aquela força, parece mentira. E vamos este ano, mais uma vez, à conta de Deus.
16: Acho que eu gosto muito. Para já gosto muito de conversar, conviver com as pessoas. E até estar aqui no meio desta maravilha de flores é muito gratificante.
8: Lúcia Costa, Julieta Barbosa, Eduardina Peixoto, Margarida Gamboa e Beatriz Barbosa são 5 entre os vários fiéis que por estes dias prestam devoção ao Senhor Santo Cristo dos Milagres.
1: Uma reportagem da jornalista Linda Luz com sonoplastia de Tiago Matias. Festas em honra do Senhor Santo Cristo dos Milagres, a inauguração da iluminação da fachada do santuário é logo às 9 da noite, para acompanhar aqui em direto na sua rádio pública.
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19: Estamos de volta com 8 horas e 15 minutos. Obrigado por estar connosco desse lado e volte muito boa noite. Quanto tempo para esta noite sem nublado, com possibilidades de aguaceiros a partir da meia-noite, na mínima 42 graus para amanhã. Vamos ter um céu nublado, chuva para o fim do dia, vento entre 10 e 20 milhas horárias, máximas 58 graus e para amanhã à noite a chuva vai continuar com mínima nos 50.
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19: A umidade relativa do ar está a registrar 68%, temperaturas fora de estúdio, já é nas com 52 graus, 54 em Lowell, 57 em Boston e 60 graus na cidade de Newark, New Jersey. 55 em Fall River, 55 também em Peabody e na cidade de Hartford, Connecticut, 84 em Orlando, 53 em Providence, New Bedford e também em Taunton e Quebec, no Canadá, com 47.
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E nós olhamos o relógio, 8 horas 23 minutos, esta é a última hora do espaço de hoje, e é sempre assim, a sexta-feira nós terminamos com canções de sempre, recordando grandes canções, grandes temas, grandes vozes. Neste caso iniciamos com o extinto conjunto ABBA da Suécia, que tem o seu próprio museu na Suécia, e o tema do Inner Texture All. Recordamos o conjunto académico João Paulo e o vocalista Sérgio Borges, e Eu Estou Tão Só.

Assim foi o conjunto madeirense João Paulo e agora vamos continuar com grandes canções, grandes vozes. Infelizmente, o próximo tema, as vozes que vão cantar, já não existe, faleceram há muito tempo. No caso, Carlos Paião, doutor que virou a cantor, e também a Dina, que por cá passou duas vezes em solos organizados pela sua WGFT. Juntos vamos recordá-los quando as nuvens chorarem.

Assim foi, recordamos cá o espanhão e a nossa querida Dina. Continuamos com canções de sempre e agora vamos falar um pouco rapidamente de Françoise Hardy, que nasceu em 1944 e faleceu em 2024. Foi uma cantora, compositora e ícone pop francesa famosa na década de 60 por sua voz suave e composições melancólicas. Muitas das suas músicas, como Le Temps de l'Amour, Mon Ami La Rose, são populares no Brasil, com legendas e tradições, e traduções assim é que é, representando a elegância da música francesa, ela que era também, sem dúvida, uma cantora, mas uma mulher muito bonita. Deixou o nosso mundo, mas a voz fica para sempre. Toutes les garçons et la fille. Vamos ouvi-la, Françoise Hardy.

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Esta, uma cantiga de 1971, recordamos o Paco Bandeira, neste grande sucesso, e ele ainda canta, graças a Deus, no Ceifeira do Alentejo. Ficamos agora em Canções Sempre para ouvir o tema Esta Vida é um Corridinho, numa voz que Portugal gosta tanto, Tony, vamos ouvir.

0: Assim foi, recordamos o artista que por cá passou tantas vezes e sempre com sucesso, faleceu também num passado muito recente, foi a voz do Nilton César, porque hoje é sexta-feira, nós vamos ter uma curta pausa para ouvirmos em seguida Juan Sebastián.
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0: E nesta ponta final, falamos muito rapidamente de Juan Sebastián. Nasceu em 1951 e faleceu em 2015. Nascido José Manuel Figueroa, foi um aclamado cantor e compositor mexicano apelidado de El Rey del Jaripio. Reconhecido por sucessos como Secreto de Amor, vamos ver já em seguida, e também Tatuagem, ele compôs mais de 1000 canções e ganhou 5 Grammys e 7 Latin Grammys, consolidados também como um dos maiores ícones da música regional mexicana. Foi um grande senhor, sem dúvida, por isso recordamos Secreto de Amor.

0: E nós estamos praticamente no final da emissão de hoje. Costumo dizer como recordar a viver. Nós vamos recordando e vivendo essas canções lindas do nosso tempo. Gianni Morandi e Ingo Nacho, ditei uma curta pausa. Voltaremos para terminar a emissão consigo desse lado.
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0: E nós ficamos por aqui. Obrigado por estar connosco desde as 6 até agora às 9 da noite e também obrigado por acompanhar as emissões noturnas na sua WGFT. Eu volto na próxima segunda-feira para a edição do Fair Play. Amanhã vão estar muito bem acompanhados com a Melanie Teixeira. Para todos um bom fim de semana. Seja muito feliz, faça alguém feliz. E tudo de bom, com muita paz, saúde e amor. Ponto final com Roberto Carlos. Por isso corre demais, mas se o nosso bem está na estrada, nunca corre demais. Tchau, tchau. Boa noite.

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3: As autoridades de New Bedford estão a investigar o homicídio de um homem de 31 anos ocorrido na noite de quarta-feira. O procurador distrital de Bristol confirmou que o caso já está a ser processado pelas equipas de investigação. A polícia de New Bedford recebeu um alerta do sistema de detenção de disparos por volta das 11:30 da noite na zona da Kushner Avenue com a Russell Street. Ao chegarem ao local, os agentes e os serviços de emergência médica encontraram a vítima no interior de um automóvel, apresentando vários ferimentos. A vítima foi transportada para o St. Luke's Hospital, mas o óbito acabou por ser declarado pouco tempo depois. O crime está agora a ser investigado pela Unidade de Detetives da Polícia Estadual de Massachusetts e pela Polícia de New Bedford. Não foram divulgadas mais informações. Vão arrancar as obras de substituição da Ponte Washington em Rhode Island. O Departamento de Transportes do Estado recebeu a última licença necessária para a substituição da Washington Bridge. A autorização foi concedida pela Guarda Costeira no dia 29 de abril. O lado oeste da ponte, que transporta a estrada 195 sobre o rio Seekonk, está fechado há mais de 2 anos, desde a sua interrupção abrupta em dezembro de 2023. De acordo com o gestor do projeto, Peter DeSimone, os condutores vão começar a ver os trabalhos de construção nas próximas semanas. As primeiras atividades incluem a instalação dos pilares de sustentação sobre a água. As autoridades garantem que a obra será realizada no mesmo local da estrutura antiga e que nesta fase inicial não haverá impacto no trânsito. Os condutores apenas serão afetados quando começar a transição das faixas para a nova ponte. O objetivo final é que todas as faixas da nova ponte estejam abertas ao público até o outono de 2028. New Bedford celebrou na quarta-feira o início das obras num dos locais mais emblemáticos da Union Street. O terreno vai dar lugar a um moderno complexo habitacional e comercial orçado em 21 milhões de dólares. O novo edifício, que deverá estar concluído em cerca de 18 meses, terá 42 mil pés quadrados. O projeto prevê a construção de 45 apartamentos, além de uma área comercial no resto do chão. O Mayor John Mitchell destacou a importância simbólica desta obra, lembrando que o edifício anterior colapsou em 2004, tornando-se um emblema do declínio da zona histórica. Para viabilizar o projeto, a cidade de New Bedford contribuiu com mais de 1 milhão através de fundos federais e municipais. O projeto conta ainda com o apoio de várias instituições estaduais e bancárias, visando revitalizar o centro de New Bedford com habitação de qualidade e fácil acesso a transportes. Uma etapa fundamental do projeto da nova ponte Sagamore, sob o canal do Cape Cod, já está em curso na localidade de Bourne. O programa de testes de carga das fundações envolve a cravação de estacas a grandes profundidades, atingindo entre 75 a 90 pés. Segundo a direção de megaprojetos do Departamento de Transportes do Estado de Massachusetts, o objetivo desta fase é recolher dados críticos para o desenho final da estrutura e determinar o tipo de estacas a utilizar nesta obra, que deverá custar 2,1 bilhões de dólares. Embora o processo cause ruído e vibrações no solo, as autoridades garantem que as operações de maior impacto sonoro vão durar apenas alguns dias, ocorrendo exclusivamente durante o horário de expediente, em dias úteis. A administração do projeto pediu desculpas pelo incómodo, sublinhando que este é um passo necessário para garantir a construção da ponte o mais breve possível. O programa de testes deverá prolongar-se por 2 ou 3 meses. O Departamento de Transportes do Estado não prevê impactos no trânsito durante a época alta do verão, uma vez que os trabalhos vão decorrer fora da via habitual. A construção da Ponte Sagamore vai começar em 2027. A conclusão total deste projeto está prevista para 2037. Quanto à segunda ponte de acesso ao Cape Cod, a Ponte Bourne, essa está neste momento a ser alvo de uma intervenção urgente, já que está em más condições, e para a substituição dessa ponte ainda são necessários 2 bilhões de dólares que não foram ainda assegurados, sendo que não se sabe para já quando é que a construção da nova ponte para substituir a Ponte Bourne vai começar.
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4: Boa noite. Fique agora com a previsão do estado do tempo para os próximos dias. Para amanhã, sábado, o céu estará muito nublado, com a chuva a surgir mais para o fim do dia e a manter-se durante a noite. O vento sopra de sul entre 10 a 15 milhas por hora. Para a área de New Bedford, a temperatura máxima será de 58 graus e a mínima de 50 graus. No domingo, o céu apresentar-se-á genericamente muito nublado, com uma ligeira probabilidade de aguaceiros durante o dia e períodos de chuva mais persistente à noite. O vento vai soprar de sul-sudoeste entre 10 a 15 milhas por hora, tornando-se sudoeste entre 5 a 10 milhas por hora no período noturno. Para a área de New Bedford, a temperatura máxima será de 66 graus e a mínima de 49 graus. Para segunda-feira, conte com períodos de chuva ao longo do dia, com aguaceiros no início da noite, tornando-se o céu mais limpo com o passar das horas. O vento sopra de norte entre 5 a 10 milhas por hora. Para a área de New Bedford, a temperatura máxima será de 54 graus e a mínima de 43 graus. 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

0: Boa noite, fica agora com a previsão do estado do tempo para os próximos dias. Para amanhã, sábado, o céu estará muito nublado, com a chuva a surgir mais para o fim do dia e a manter-se durante a noite. O vento sopra de sul entre 10 a 15 milhas por hora. Para a área de New Bedford, a temperatura máxima será de 58 graus e a mínima de 50 graus. No domingo, o céu apresentar-se-á genericamente muito nublado, com uma ligeira probabilidade de aguaceiros durante o dia e períodos de chuva mais persistente à noite. O vento vai soprar de sul-sudoeste entre 10 a 15 milhas por hora, tornando-se sudoeste entre 5 a 10 milhas por hora no período noturno. Para a área de New Bedford, a temperatura máxima será de 66 graus e a mínima de 49 graus. Para segunda-feira, conte com períodos de chuva ao longo do dia, com aguaceiros no início da noite, tornando-se o céu mais limpo com o passar das horas. O vento sopra de norte entre 5 a 10 milhas por hora. Para a área de New Bedford, a temperatura máxima será de 54 graus e a mínima de 43 graus. 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
1: 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Não dá câncer.

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1: Vamos conhecer os títulos do Jornal das Comunidades, editado esta hora pela jornalista Isabel Gaspar Dias. Boa tarde, Isabel.
2: Boa tarde. Pelo menos um português foi reeleito em Inglaterra nas eleições municipais. Tiago Corais volta a ser eleito pelos trabalhistas em Littlemore, Oxford. Milhares de pessoas chegam à Ponta Delgada para as festas do Senhor Santo Cristo dos Milagres, imigrantes incluídos.
1: Depois de conhecermos os títulos do Jornal das Comunidades, vamos agora ao seu desenvolvimento com a jornalista Isabel Gaspar Dias.
2: Já há pelo menos um português reeleito em Inglaterra, Tiago Corais, autarca em Oxford, agora reeleito para o quinto mandato. O resultado das eleições locais de ontem em Inglaterra, os resultados ainda estão a sair, mas as informações conhecidas até agora apontam para uma derrota pesada do partido no governo trabalhista. Houve também votação para regionais na Escócia e País de Gales. Até ao momento, o partido populista Reform UK tem mais votos. Em Oxford, Tiago Corais ganhou com mais de 40% dos votos na área de Littlemore. Eleito pelo Partido Trabalhista, está em contracorrente com a tendência geral, o que torna a vitória ainda mais saborosa.
3: Este resultado foi um resultado fabuloso. É um resultado que demonstra que o contacto porta a porta funciona, porque havia o risco, devido ao panorama nacional, mas não só, de perder estas eleições. E o resultado não demonstra isso, mas também não demonstra aquilo que foi o trabalho porta a porta. Eu sempre senti, tinha algumas hipóteses de vencer, né, nesse contacto, porque a recepção era sempre muito boa porta a porta e até cheguei a ver miúdos com 4 anos a chamarem pelo meu próprio nome. No entanto, eu estava sempre preparado para a derrota, porque é sempre importante estarmos preparados para os dois cenários, porque ganhar é fácil, perder é sempre muito mais difícil, e é assim que funciona a democracia, e ainda bem que é assim. Claro que sinto-me muito satisfeito, porque isso demonstra que a população e a comunidade em Littlemore apreciam o meu trabalho, valorizam o meu trabalho, e claro, e quero continuar a servir a comunidade de Littlemore e a representá-la na Câmara de Oxford.
2: Tiago Corais, natural de Braga, reeleito para um quinto mandato autárquico em Littlemore, Oxford, um mandato de 2 anos em que Tiago Corais se compromete a representar todas as comunidades, seja qual for a sua origem.
3: A minha candidatura, mesmo em Littlemore e mesmo aqui em Oxford, nunca foi representar a comunidade portuguesa, ou seja, eu represento todas as comunidades britânicas, portuguesas. 40% da população em Oxford, na sua maioria, não nasceu no Reino Unido, eu acho que represento todas as comunidades, quer sejam britânicas, quer outras. A verdade é que a comunidade em Littlemore tem alguma representação portuguesa. Não sei se também se votaram, vou ser muito sincero. Alguns sentem muito entusiasmo, outros sentem uma indiferença, porque muita gente portuguesa que vem emigrar acha que não tem uma palavra a dar nas eleições locais, que é errado, na minha opinião, porque a palavra dele e a voz dele nestas eleições são importantes. Mas o sucesso tem a ver com eu ser capaz de ser abrangente e de representar todas as comunidades.
2: Tiago Corais, autarca em Oxford, reeleito nas eleições municipais de ontem em Inglaterra, vai tomar posse no final do mês para um novo mandato de 2 anos. Foram mais de 20 os candidatos de origem portuguesa ou lusófona em Inglaterra, mas os resultados das eleições de ontem ainda são parciais nesta altura. Não se sabe se há ou não mais eleitos lusos em Inglaterra. É um primeiro passo na aproximação de Portugal e Brasil ao nível do ensino. Foi aprovado ontem no Parlamento o acordo entre Portugal e Brasil para a equivalência de estudos no ensino básico, secundário e fundamental médio. O acordo pretende facilitar a integração escolar e a continuação de estudos de alunos portugueses e brasileiros. O secretário de Estado das Comunidades, Emídio Sousa, revelou-se muito satisfeito.
4: Registar o meu agrado pela unanimidade neste acordo. Partilhamos todos da preocupação de uma adequada integração, que não passa apenas pelo processo educativo formal das escolas, passa por muito mais. E queria dar esta nota que nós, portugueses, somos mesmo uma nação global. Estamos em 178 países. O Brasil é um país com 27 estados e que tem uma relação histórica fraterna connosco, que é importantíssimo respeitar, e eu penso que demos um passo muito importante.
2: O Secretário de Estado das Comunidades afirma que este acordo agora terá de ser regulamentado e aprofundado para mais tarde ficar o reconhecimento de equivalências no ensino superior entre Portugal e Brasil. A demora dos processos para a atribuição da nacionalidade é a principal queixa da comunidade portuguesa no Brasil, insatisfação transmitida nos últimos dias à delegação de deputados da Comissão Parlamentar de Negócios Estrangeiros e Comunidades Portuguesas, um grupo que ontem terminou uma visita de uma semana ao Brasil. José Cesário, dirigente da Comissão, dá conta desta preocupação e do que esperam os portugueses no Brasil das autoridades em Lisboa.
5: Proximidade, informação, por parte dos portugueses que lá estão, mais atenção, serviços a funcionarem eficazmente. Em alguns casos reconhecem que já houve evoluções, em outros casos é preciso que as coisas andem mais rápido, por exemplo, no caso dos descendentes de portugueses, registando a evolução positiva que houve no atendimento em vários dos consulados do Brasil, mas também, ao mesmo tempo, manifestando o seu descontentamento pela morosidade do tratamento dos processos de registro de nacionalidade por parte de descendentes portugueses, nomeadamente netos de portugueses, cônjuges de cidadãos nacionais, cujos casos se arrastam nos serviços do Ministério da Justiça, no registro e notariado, durante anos e anos, em alguns casos mais de 5 anos.
2: José Cesário, deputado do PSD e ex-secretário de Estado das Comunidades, acabado de chegar do Brasil, ouvido pela jornalista Paula Machado, com reciprocidade. É como José Cesário descreve as preocupações dos deputados com os portugueses no Brasil e com os brasileiros em Portugal.
5: Os deputados brasileiros e os senadores estão preocupados, naturalmente, com a situação dos brasileiros em Portugal. E nós sabemos bem que, na lógica de reciprocidade, é preciso sempre acompanhar a situação dos portugueses que estão no Brasil. Porquê? Porque quando há dificuldades na legalização de brasileiros em Portugal, também há problemas com os portugueses no Brasil. E, portanto, há que manter uma monitorização permanente desta situação.
2: Assunto debatido entre deputados portugueses e brasileiros quanto ao acordo União Europeia-Mercosul que está a entrar em vigor. José Cesário considera que são portas que se abrem para empresas tanto portuguesas como brasileiras.
5: A implementação do acordo económico entre a União Europeia e o Mercosul vai abrir um vasto conjunto de oportunidades para as empresas dos dois lados do Atlântico. Nós vamos conseguir captar investimento brasileiro para Portugal, não tenho dúvidas sobre isso, e, naturalmente, o Brasil tem também a vontade e expectativa de captar investimento português para lá. Por outro lado, há as trocas comerciais, que serão, naturalmente, incentivadas com o desaparecimento progressivo dos níveis fiscais ou com a redução da fiscalidade e dos obstáculos da burocracia que estão associados. Isto vai-se processar nestes próximos anos de uma forma progressiva.
2: Desafios, oportunidades e regulação num processo que será acompanhado pela Assembleia da República, o Acordo Comercial União Europeia-Mercosul. A deslocação dos deputados portugueses ao Brasil incluiu passagens por Brasília, Rio de Janeiro, São Paulo e Salvador. Tiveram encontros com deputados e políticos brasileiros, comunidade e autoridades diplomáticas portuguesas. Em dezembro, este grupo de deputados tinha visitado Macau e Timor-Leste. Há problemas específicos em cada país ou região, mas também preocupações comuns, afirma José Cesário.
5: A morosidade do tratamento dos processos de registro da nacionalidade para descendentes de portugueses. Isto foi uniforme, quer no Brasil, quer em Macau, quer em Timor. Depois, em Macau e em Timor, temos especificidades, nomeadamente das respectivas escolas portuguesas, as questões da divulgação da língua, do seu ensino, da própria divulgação da cultura, que evidentemente são questões que não se sentem no Brasil. O Brasil é um país de integralmente língua portuguesa e, portanto, aí as questões são diferentes a esse nível. Mas não deixou de ser também muito clara, no Brasil, no contacto quer com autoridades, quer com membros da comunidade, não deixou também de ser muito evidente o interesse que a Cplp seja mais atuante, mais eficaz, possa desenvolver políticas que ultrapassem aquilo que tem sido o dia-a-dia da Cplp. E, evidentemente, a importância que tem que Portugal e o Brasil estejam de mãos dadas, quer no contexto da Cplp, quer no contexto global.
2: José Cesário, no Jornal das Comunidades. O deputado social-democrata esteve com uma delegação e outros deputados portugueses, uma delegação conjunta da Comissão Parlamentar de Negócios Estrangeiros e Comunidades Portuguesas, numa visita de uma semana ao Brasil. São aos milhares as flores que chegam ao Convento da Esperança em Ponta Delgada, nos Açores, para enfeitar toda a igreja nas festas do Senhor Santo Cristo. Quem as oferece, fala com devoção, quem as recebe, transforma-as em arte. Cerca de 20 voluntários prestam a sua homenagem ao Senhor Santo Cristo. Fazem parte das duas equipas que têm estado a ornamentar a igreja. A jornalista Linda Luz faz aqui no Jornal das Comunidades uma visita guiada ao claustro do convento com testemunhos de quem vive esta semana de maneira diferente.
6: Cada flor representa uma prece e chegam aos milhares. O claustro do Convento da Esperança transforma-se. Baldes cheios de flores e verduras, os cheiros florais pelos corredores, o som das vozes que ecoam e os sorrisos de satisfação de quem se sente honrado por contribuir para a festa. Tudo pelo e para o Senhor Santo Cristo dos Milagres.
7: Essas flores, eu acredito, todas tenham sido feitas com muito amor por Deus, não é? E elas voltam para cá. E quando nós olhamos para as flores, vemos dor, vemos alegria também, vemos superação. Cada flor conta uma história.
6: Paulo Moura é o responsável por ornamentar a igreja este ano. O coro baixo, onde o Senhor Santo Cristo está exposto, está a cargo de Paulo Jorge.
8: O tema deste ano será Caminho e Vida. Cada cor representa o caminho, o branco simboliza a paz, o amarelo a amizade, a felicidade também, o laranja a vitalidade e a prosperidade, depois temos o rosa, o amor, depois também temos o vermelho que é a paixão, o perdão e ao mesmo tempo também o perigo.
6: Entre os voluntários está a irmã Maria Madalena, da Comunidade Contemplativa das Irmãs do Bom Pastor.
9: Pela devoção, la fé, eles sentem que vindo aqui é um presente muito grande em suas vidas. As pessoas que a vezes já querem vir e já justo está um número, se sentem tão tristes, mas as pessoas que estão aqui se sentem como abençoadas.
6: Quem faz as ofertas ao Senhor Santo Cristo dos Milagres tem a mesma fé de quem prepara as flores e os arranjos que ornamentam o santuário. São cerca de 20 voluntários. De terça-feira dedicam-se a adornar este templo.
10: Diria em primeiro lugar a devoção e a par disso também a vontade e a nossa esperança que temos ao longo do ano depois de chegar a esta altura.
11: Vim há 4 anos, quando foi possível, e agora voltei novamente. E voltarei sempre que for possível.
12: Feal. E vem todos os anos aqui.
13: Bem, a primeira vez que vim foi porque eu era amiga de um senhor e ele tinha sido operado e eu disse, ah, vais trabalhar para ali. E eu vim, fiquei de maneira que nem sequer conseguia dormir só a ver as pétalas das flores. Fantástico. E depois fiquei num vício que todos os anos eu faço. Tenho que vir.
14: Já dói as pernas, já dói os joelhos e tudo. Mas há sempre aquela força, parece mentira. E vamos este ano, mais uma vez, à conta de Deus.
15: Acho que eu gostar muito. Para já gosto muito de conversar, conviver com as pessoas. E até estar aqui no meio desta maravilha de flores é muito gratificante.
6: Lúcia Costa, Julieta Barbosa, Eduardina Peixoto, Margarida Gamboa e Beatriz Barbosa. São 5 entre os vários fiéis que por estes dias prestam devoção ao Senhor Santo Cristo dos Milagres.
2: De outras ilhas ou de outros continentes, são muitos milhares os devotos do Senhor Santo Cristo dos Milagres. A maior festa religiosa da região decorre entre hoje e domingo e traz sempre muitos emigrantes de volta aos Açores. É um adeus sentido. O Ministério dos Negócios Estrangeiros apresenta condolências à família da cônsul de Portugal em Düsseldorf. Elizabeth Cortes Palma morreu na cidade alemã, onde representava Portugal desde novembro de 2024. A despedida, o voto de sentimentos foi publicado nas últimas horas pelo governo de Lisboa. Enquanto diplomata de carreira, passou pela missão permanente Portugal e pela delegação da União Europeia junto das Nações Unidas, entre outras funções no Ministério dos Negócios Estrangeiros. Nas redes sociais do Consulado de Düsseldorf, a equipa de funcionários escreve que não esquecerá uma muito querida colega, amiga e distinta servidora do Estado português.

0: Boa noite. Fica agora com a previsão do estado do tempo para os próximos dias. Para amanhã, sábado, o céu estará muito nublado, com a chuva a surgir mais para o fim do dia e a manter-se durante a noite. O vento sopra de sul entre 10 a 15 milhas por hora. Para a área de New Bedford, a temperatura máxima será de 58 graus e a mínima de 50 graus. No domingo, o céu apresentar-se-á genericamente muito nublado, com uma ligeira probabilidade de aguaceiros durante o dia e períodos de chuva mais persistente à noite. O vento vai soprar de sul-sudoeste entre 10 a 15 milhas por hora, tornando-se sudoeste entre 5 a 10 milhas por hora no período noturno. Para a área de New Bedford, a temperatura máxima será de 66 graus e a mínima de 49 graus. Para segunda-feira, conte com períodos de chuva ao longo do dia, com aguaceiros no início da noite, tornando-se o céu mais limpo com o passar das horas. O vento sopra de norte entre 5 a 10 milhas por hora. Para a área de New Bedford, a temperatura máxima será de 54 graus e a mínima de 43 graus. 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

Bonjour. Bem, é uma emoção muito, muito forte estar aqui a festejar estes 25 anos de canções com todos vós. Muito, muito obrigado por estarem presentes esta noite. Obrigado a todos. É o aniversário dos 25 anos e penso que a canção certa para começar esta noite, que espero que seja maravilhosa, inicialmente, eu penso que é esta canção.

Já passaram 25 anos e eu quando estava a ver aquelas imagens e com as canções que vocês ouviram no início deste concerto, eu próprio me emocionei, porque chegar aqui no fim de 25 anos, vocês já me ouvem há tantos anos, e continuarem a marcar presença e continuarem a gostar de mim, para mim é uma honra e um privilégio. Portanto, muito obrigado a todos. E agora gostava de ouvir e ver essas mãozinhas, que é tão agradável, mas claro, quero ver essas mãozinhas aí.

0: Muito obrigado.
1: Eu não vou cantar agora. Só vocês, eu quero ver realmente tirar aqui a prova dos nove, se vocês conhecem ou não a...
0: uma canção, por acaso, escolhida. Ontem, por acaso, foi a mesma, mas... quem esteve cá ontem não diz nada, vá.
1: O resto também é um bocadinho de forreta. Daí mais uma nota está em crise, mas também não tanto. Não, tem mais um minuto.
0: Já estão quase lá. Dá o resto.

0: Ontem o público foi extraordinário, mas hoje parece-me que está melhor ainda. Eu acho indecente. Tu não viste para aqui ser conduzido por uma vaidade. Ser conduzido por uma coisa destas ninguém merece, ô Ricardo.
1: Os coitadinhos são assim, pô. Eu não tenho palavras para explicar o orgulho que eu sinto. Realmente é inolvidável o orgulho que eu sinto em ver que este homem é o grande artista que consegue fazer 11 vezes isto. Ouvir as minhas canções cantadas por ele e ele dar-me o privilégio de poder cantá-las é muito bonito. É um grande amigo. Vocês merecem, ele merece-os.
0: Eu trato o Ricardo como ele deve ser tratado, como ele merece, e eu acho que não há nada pior do que a ingratidão. E eu tenho a perfeita noção que se eu estou aqui, uma parte do eu estar aqui devo a ele. Isso é... Porque as canções que eu canto, as canções que vocês gostaram... Isto é para eu publicar, não? Ricardinho. As canções que eu canto, essas canções que me trouxeram até aqui, são obras dele, em grande maioria. É um homem de coragem, é um homem de força, é um talento enorme, é justo, um grande peço, um grande aplauso para...

0: Eu amo vocês todos.
1: Eu agradeço que venha uma mulher bonita para levar o Ricardo.
0: Manda na miúda. Eu quero na miúda, quero na miúda.
1: Exatamente. Ninguém merece ser levado. Ricardo, muito obrigado. Foi um prazer enorme que nos ter aqui. Muito obrigado do fundo do coração, amigo. Obrigado, Ricardo. Muito obrigado.
2: Vai ver se você lembra desta canção.

Não, bem, ordem nisto, ordem nisto. Não, peraí, não, não, não, não. Só este lado. Quero ver este lado com essas mãozinhas aí. Só este lado. E façam um grito em ritmo tipo, hey, hey, hey, coisa do género. André? Não, está mal. Eu gosto de pôr veneno. Acham que conseguem fazer melhor, não é? André!

É aqui parece tropa. Aqui está aquelas marchas. Eu não posso ficar nem mal nem com aquele lado nem com este, portanto há um empate. Então quero ver, mas para começar quero ver até à última pessoa essas mãozinhas.

Eu estava agora de recordar aqui algumas canções, mas de uma forma mais íntima, pode ser? Então vamos lá, vamos lá para o outro. Vamos lá, romântico.

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0: Boa noite, Lisboa. Boas festas. Alegria.
1: Boa noite.
0: Bem-vindos ao encerramento da tour Horizonte da Resistência em 2015. E, para não perdermos mais tempo, Nasce Selvagem.

Muito boa noite. Bem-vindos ao nosso concerto, onde nós espalhamos o nosso horizonte e onde a primeira peça desse horizonte apareceu já aqui para fazer renascer a resistência e teve como título nem mais do que Vai Sem Medo. E é mesmo essa que nós vamos tocar.

0: Obrigado.
1: Boa noite, Lisboa. Como estamos? Quero ouvir o meu grito do mundo. Este é o mais... Este Cantigas de Amor, um tema do Rádio Macau, que eu vou cantar, do mais recente trabalho de Resistência, Horizonte. Espero que gostem assim.

0: Obrigado, Maria.
1: Tá calor.

0: Obrigado.
1: Obrigado, boa noite a todos. Obrigado por terem vindo. Esta era uma canção antiga, mesmo do princípio da resistência, Timor. Timor hoje em dia já é independente, mas nós continuamos aqui, bom, divertimos a tocar, mas ainda temos a mesma mensagem, que é deixar um exemplo de como se cantava em português depois de passarem todas estas vagas de vulgarização ou globalização, ou como quiserem chamar. Nós vamos continuar por aqui. Obrigado. Neste caso não vamos cantar, vamos só tocar. É uma canção do Dudas, um tema do Dudas chamado Finisterre, que é uma espécie de um emblema da resistência. Obrigado.

Muito obrigado. Ficámos o ser maior, tema dos Delfins. Nosso álbum conceptual foi escrito pelo Pedro Brás Magalhães. Antes disso tocámos a Liberdade. E agora vamos tocar um tema do novo disco do Horizonte. Um tema que eu me atrevo a cantar de chutes e pontapés. Chama-se Deitar a Perder. Obrigado.

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2: Viva! É verdade que cá estamos. Muito bom dia. Hoje é sábado, dia 9 de maio. É o Dia Mundial das Aves Migratórias, também Dia da Europa. Vamos até às 10 da manhã. Para hoje prevê-se um dia com céu nublado, períodos de chuva ou aguaceiros e a máxima à volta dos 56 graus. Musicalmente, e para arrancar, verão e amor, cerveja no congelador. É o Toy. Bom dia. Obrigado pela sintonia. Salve.

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A Canção do Oriente na voz do Frederico Bessé e, sem perder tempo, tais quais, olha, a noiva, se vai linda. É sábado, é fim de semana, aproveita ao máximo, se vai na estrada, votos também de boa viagem.

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0: o navegador Cristóvão Colombo larga do porto de Cádiz, em Espanha, na quarta e última viagem ao Novo Mundo. No mesmo dia, em 2007, José Ramos Horta, eleito presidente de Timor-Leste, com 69,18% dos votos, contra 30,82% de Francisco Guterres Luolo, na segunda volta das presidenciais. Quanto à música, rumo ao sul, e vamos com José Cid.
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0: Amor é fogo.
1: O amor é fogo que arde e não se vê. Estivemos com o Paulo Norte e para fechar esta hora de emissão, os Rádio Macau, amanhã é sempre longe demais. Voltamos já a seguir.

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2: E assim entramos nesta etapa 2 do Bom Dia, Bom Fim de Semana, dia 9 de maio, é o Dia Mundial das Aves Migratórias, também Dia da Europa. Na música vamos arrancar com este tema magnífico de Roberto Leal, mesmo para animar a sua manhã, Arrebita, Cachopa, Arrebita.

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E depois de Ronda da Madrugada com Temos, vamos ficar com Músicos, Cravos e Rosas, José Barros e Os Navegantes.

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Acabamos de ouvir à tua miúda do terceiro andar. Daqui a pouco temos Lucas e Mateus. Para já, mais uma efeméride. Morre em 2016, aos 74 anos, no dia 9 de maio, João Palma, músico brasileiro, considerado um dos fundadores da Bossa Nova. Daqui a pouco há também o pensamento do dia. Agora sim, a última mensagem. Lucas e Mateus no seu rádio.

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0: Dá-me lume, ouvimos a voz do Jorge Palma, quanto ao pensamento do dia, que hoje é da autoria do escritor e crítico de arte britânico John Ruskin, viveu entre 1819 e 1900, e aqui está o pensamento do dia. De todas as coisas que possas usar, a tua expressão é seguramente a mais importante. De todas as coisas que possas usar, a tua expressão é seguramente a mais importante. Este é o pensamento do dia. Daqui a pouco estará aqui em antena a Melanie Teixeira para o Super Sábado. Da minha parte é tudo. Volto de hoje 8 dias à mesma hora. Para já e para fechar esta emissão, disposto a tudo, eu, Sandrinho. Continuação de bom sábado, bom fim de semana e até para a semana. Obrigado pela companhia.
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1: 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Boa tarde. São 15 horas no continente e na Madeira, 14 horas nos Açores. 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
3: Bom fim de semana, continuamos juntos na tarde deste sábado na RTP Mundo para ouvir já a seguir a estreia do novo programa Digressão Mundial com o João Pedro Bandeira. Digressão Mundial que começa no Reino Unido, com Midus.
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Olá, eu sou a Midus, sou baixista, vocalista, compositora, radicada em Londres já há mais de 30 anos e vou estar na próxima hora no programa Digressão Mundial.

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2: Olá, muito bom dia. Quanto à previsão do estado do tempo, para hoje prevê-se céu nublado e chuva, temperatura máxima 58 e para amanhã domingo céu encoberto com algumas abertas, temperatura máxima para amanhã 66.
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2: O dólar americano valeu ontem na zona euro 84 cêntimos, no Brasil R$5,91 e em Cabo Verde 93 escudos.
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2: Temperaturas do ar a esta hora 50 em Quebec, Canadá, 52 em Boston, 53 em Providence e Taunton, 54 em Fall River, 55 em New Bedford, Newark com 60 e Orlando com 83.
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Bom dia, ouvimos Maria Emília, o fado e namorado, a abrir o Super Sábado no dia 9 de maio de 2026. Eu sou a Melanie e vou estar consigo até às 2 da tarde com muita música. Espero que todos tenham tido uma ótima semana. O fim de semana já chegou e agora vamos aproveitar e nada melhor com a WJFD. 9 minutos passados das 10. Um bom dia.

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Ouvimos Sami Mangal, Seu Te Agarro com Outro Tu Te Mato, uma canção de 1977, esta foi mesmo do baú. E vamos continuar. Latino.

0: Ouvimos Maurício Moraes e hoje, 9 de maio, é o Dia Mundial das Aves Migratórias e também o Dia da Europa.
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0: Eu viverei na voz de Rebeca. Restaurante bem estabelecido em New Bedford precisa de ajudante de cozinheiro e pessoa para lavar a louça. Os interessados devem ligar para 774-488-9404.
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Rosa Branca na voz de Sara Pacheco. Já de seguida vamos ouvir Tony Borges. Quem não te conhece que te compre. 12 minutos para as 11 e logo de seguida Starlight.

0: Não fico em casa, Starlight.
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0: Pois é, aproveite o seu fim de semana aos sons da WJFD. E se vai na estrada, uma boa viagem. 5 minutos para as 11.

Estamos já um minuto a separar das 11, dentro de momentos notícias, e depois estarei de volta para a segunda hora do Super Sábado. Até já!

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1: 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São 16 horas no continente e na Madeira, 15 horas nos Açores. 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
3: 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Vai começar a Hora dos Portugueses, edição semanal, já a seguir com a apresentação de Noémia Gonçalves.
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1: Esta semana marcamos presença em vários momentos que juntaram portugueses fora de portas. Nesta emissão da Hora dos Portugueses, visitamos duas exposições, uma em Moçambique e a outra no Rio de Janeiro. Rumamos ao Festival das Migrações no Luxemburgo. Acompanhamos uma visita do Secretário de Estado à Venezuela e percebemos quais as possíveis consequências para os portugueses que vivem nos Estados Unidos caso uma proposta de lei que visa pôr fim à dupla nacionalidade seja aprovada. Eu sou a Noemi Gonçalves e seguimos viagem com paragem no Brasil, onde a história se conta nas chegadas no próprio aeroporto.
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1: As viagens de Dom Pedro II pelo Brasil e pelo mundo estão agora expostas nas chegadas do aeroporto Carlos Jobim, o segundo maior aeroporto do Brasil, que fica no Rio de Janeiro.
2: Entre chegadas e partidas, o Aeroporto Internacional do Rio de Janeiro registra movimentação de 17 milhões de passageiros por ano. Grande parte é de turistas portugueses. Só no último verão vieram mais de 200 mil. Já no desembarque, a exposição sobre as viagens de Dom Pedro II, um descendente da família real portuguesa que governou o Brasil no século XIX. A iniciativa faz parte do projeto que transformou o terminal em espaço de cultura.
3: O grande público são estas pessoas que estão a chegar, e outras estão a partir, e outras estão à espera de quem partiu e está a chegar. Então é um público muito amplo, muito vasto, e tem realmente um impacto. Neste caso é um museu, mas tem tido muito impacto também para os artistas que têm participado. Muitas vezes, para alguns deles, é a primeira vez que estão a expor fora do país deles.
2: É a primeira vez que o acervo é retirado do Palácio Imperial em Petrópolis, cidade a 70 quilômetros do Rio de Janeiro. A exposição conta com fotografias e outros materiais sobre as viagens de Dom Pedro II que ajudam a contar parte da história do Brasil, de Portugal e do mundo. Entre tantos portugueses e luso-descendentes que recebem ou despedem-se de familiares no aeroporto, encontra-se este casal a aguardar a chegada do filho. Eles já conheceram a exposição.
4: Era um imperador intelectual num mundo que a intelectualidade era muito importante, a educação, a cultura. Ele foi preparado para ser um imperador. Então, eu acho que foi um momento muito nobre do país, literalmente, né?
2: E no vai-vem de passageiros, todos que passam podem ver a Art Box com os conteúdos da exposição. Os desenhos de próprio punho de Dom Pedro II ilustram as descobertas em geografia, arquitetura e botânica. E na primeira viagem a Portugal, o imperador resgata a origem de sua família real.
5: São 2.210 documentos relativos às viagens de Dom Pedro II pelo Brasil e pelo mundo, que a Unesco reconheceu como patrimônio da humanidade. O que isso quer dizer é que essa documentação, ela tem especial valor não só para o conhecimento da história do Brasil, mas para o conhecimento da história do século XIX.
2: O imperador escreveu 43 diários de viagens. As fotos são de encontros oficiais e com amigos. Pedro II entrou para a história como um monarca abolicionista que garantiu estabilidade política com as exportações de café do Brasil para a Europa até a mudança do regime para a República.
5: A documentação que ele produziu tem interesse para a humanidade porque ele é o que nós chamamos, né, o conceituamos como um observador privilegiado da passagem, né, para a modernidade, principalmente a partir da primeira grande viagem que ele faz ao exterior, que é em 1871. Então é quando está se iniciando esse tempo histórico, né, que a historiografia convencionou chamar de modernidade.
2: Esta foto é um exemplo da relevância documental. Mostra o leito de morte do imperador Pedro I, que nasceu e faleceu no Palácio Queluz, próximo a Lisboa. Após o incêndio no palácio, foi a única referência para que uma réplica fiel do quarto pudesse ser recriada.
5: Quando esse livro chegou aqui, Luz, a direção, né, e a equipe do museu ficou muito grata, porque é uma fotografia que eles não conheciam e é uma fotografia a partir da qual eles puderam recuperar detalhes do quarto que haviam sido perdidos, né, no incêndio e que foram, assim, importantíssimos para esse processo de restauração pelo qual passou o Palácio no ano passado.
2: O Art Institute, parceiro do Museu Imperial, promotor de cultura luso-brasileira em...
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10: Olá, muito bom dia. Quanto à previsão do estado do tempo, hoje prevê-se céu nublado e chuva, temperatura máxima 58. Amanhã, domingo, céu encoberto com algumas abertas, temperatura máxima 66.
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10: O dólar americano valeu ontem na zona euro 84 cêntimos, no Brasil 4,91 reais e em Cabo Verde 93 escudos.
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10: Temperaturas do ar a esta hora, 53 em Quebec e Boston, 56 em Taunton, Forever e Providence, New Bedford com 57, Newark com 62 e 85 em Orlando.
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Bom dia, bem-vindos à segunda hora do Super Sábado. Abrimos com Dionísio Garcia, Verde Verde, Minha Ilha. 14 minutos passados das 11, vamos continuar com mais música nesta manhã de sábado.

Ouvimos Kim Barreiros, o hino da amizade. Também um bem-aja para todos os nossos ouvintes que estão a ouvir a WJFD através da internet. E agora vamos ficar com a voz de Joana, Meu Primeiro Amor.

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0: Ouvimos Bandocha, Mãe Grande. E hoje, 9 de maio, é o Dia da Europa. Aqui nos Estados Unidos, o mês de maio também é marcado por várias homenagens importantes, o reconhecimento das famílias militares e também esta semana, a Semana Nacional de Enfermeiros. Também é neste mês de maio uma celebração dedicada a reconhecer o seu trabalho e carinho perante a comunidade.
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Ouvimos os irmãos Calema com o tema Chuva de Amor. E vamos continuar com mais música deste lado. Micael Carreira, Anselmo Ruff, Toy e Tony Carreira.

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2: 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São 17 horas no continente e na Madeira, 16 horas nos Açores. 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

0: Olá, boa tarde. Quanto à previsão do estado do tempo, para hoje prevê-se céu nublado e chuva, temperatura máxima 58. Para esta noite, continuação de chuva, temperatura mínima 51. E amanhã, domingo, o dia da mãe, céu encoberto durante a manhã. Há uma possibilidade de algumas abertas ao longo da tarde e a temperatura vai ser um pouco mais alta. Será 71.
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0: O dólar americano valeu ontem na zona euro 84 cêntimos, no Brasil R$4,91 e em Cabo Verde 93 escudos.
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0: Temperaturas do ar esta hora 54 em Boston, 56 em Quebec, 57 em New Bedford, Providence, Fall River, Taunton com 58, Newark com 64 e 87 em Orlando.
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Boa tarde, bem-vindos à terceira hora do Super Sábado. Ouvimos Joey Medeiros com o tema Carolina. Grande tarde desportiva será amanhã, domingo, à 1 da tarde, Aves Porto, a ser transmitido aqui na sua rádio. E também na segunda-feira, dia 11 de maio, às 15h15, Benfica, Braga, Rio Ave, Sporting. Dois jogos a serem transmitidos na segunda-feira à tarde. Vamos continuar com mais música e vou estar consigo até às 2 da tarde. Delfins, a cor azul.

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Ouvimos Fernando Correia Marques. E agora vamos ficar com o Chico Ávila, Somente um Sorriso. Um bom trabalho, se for o seu caso. Obrigada por estarem desse lado.

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0: Ouvimos Dama, Terra da Maria.
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Ouvimos Maninho e Marisa Liz com o tema Garota. Estamos a 9 minutos a separar do meio-dia. E agora a canção vai pertencer a Alexandre Pires. Se chove para cima.

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1: 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São 18 horas no continente e na Madeira. 17 horas nos Açores. 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
6: Boa tarde. Quanto à previsão do estado do tempo, para esta tarde prevê-se céu nublado, temperatura máxima 58. Para esta noite está previsto chuva, temperatura mínima 51. E amanhã, domingo, dia da mãe, céu encoberto durante a manhã e há uma possibilidade de algumas abertas durante a tarde, temperatura máxima 60.
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6: O dólar americano valeu ontem na zona euro 84 cêntimos, no Brasil R$4,91 e em Cabo Verde 93 escudos.
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6: Temperaturas do ar a esta hora. 54 em Boston, 58 em Quebec, Providence, Fall River e New Bedford. Taunton com 59, Newark com 64 e 89 em Orlando. A umidade relativa do ar, 70%.
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Ouvimos Luís Neves com o tema Cachaça e estou de regresso para a quarta e última hora do Super Sábado, dia 9 de maio. 8 minutos passados da uma e vamos continuar com mais música até às 2. Desta vez vamos até o Brasil. Mulheres, interpretada por Canta Brasil.

Ouvimos Mia Balou, Lucas e Mateus. Os nascidos nesta data pertencem ao signo Touro. Se hoje é o seu aniversário, muitos parabéns, muitas repetições. 15 minutos passados da uma. Continuação de muito boa tarde, um bom fim de semana e obrigada por estarem daí desse lado com a WGFT 97.3 FM.

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Ouvimos Tiago Maroto e André Sampaio e já de seguida vamos ficar com Toy e Nuninho de Navarro. Por isso, vamos juntinhos até às 2 da tarde. Continuação de boa tarde e um bom fim de semana.

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1: Ouvimos o Roberto Carlos e estamos a 5 minutos do final do nosso programa de hoje. Vamos agora ouvir Pedro Brunhosa e Camané para os braços da minha mãe. E vai um beijinho muito especial para todas as mães que tenham um dia feliz e junto das vossas famílias. Um feliz Dia da Mãe e obrigada por estarem desse lado. Foi um prazer. Continuação de um bom fim de semana. Ficamos com Pedro Abrunhosa e Camané. Boa tarde.

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mulheres são a coisa mais bonita do mundo. São o pulso eterno, o início de tudo. E por isso devemos amá-las

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1: Pensei que fossem tantas, né?
2: É. Mas agora não dá mais, né? É, na verdade vou fazer uma espécie de striptease poético. Poético. É, vou me despir de algumas coisas que pra mim são razoavelmente íntimas, né?
1: É.
2: Mas afinal vocês merecem essas confidências, né? Olha só esse coletinho aqui. Esse coletinho aqui tem pelo menos uns... Bom, esse colete tem seus... Esse colete, na verdade, tem uns 5 anos, né? É. Esse colete é da Jovem Guarda, né? É, eu me lembro muito bem.

Bem, essa outra roupa, ela faz parte da primeira, né? Ainda é da mesma sequência, vamos dizer assim, né? Me lembro muito bem quando eu... esse outro colete.

vez aqui no Canecão. Sentado ali num Fórmula Ford, eu comecei a pilotar os meus sonhos, os meus desafios, né?

Essa foi uma época um pouco mais romântica, né? Foi a época do terninho, né? E do cravinho, né? Só falta o lencinho, né? É, mas com essa roupa aqui eu vivi um personagem. Um personagem muito simpático. É. Pensei até que não abotoasse mais. É, vivi com essa roupa, o simpático amante da moda antiga, né?

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